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2: Cara, essas músicas que vocês mandam, cara, são sensacionais. Pedindo aqui do meu parceiro Caio, adivinha? Vai tomando metanol nelas, filho, que é isso?
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2: bateu. Mentirosa, Sembers, mentirosa pra caralho, me prova. Joga aqui no meu peito agora, me prova que os coisas vão ficar pior agora, quero ver.
1: O meu modialismo se melhorando. Eu peguei meu celular, vi que tinha várias mensagens chegando. Era a Carolzinha mandando áudio me esculachando. Tá gritando por que vagabundo? Me xingando por que vagabundo? Foi tu que tomou no cu e eu que vim parar na UPA. Gritando por que vagabundo? Me xingando por que vagabundo? 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
1: 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Esse aí é meu mano de JPJ, cara.
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2: Aí, ó, só pra você entender, sempre que se o bagulho aqui fosse meu, o bagulho fosse assim, DJ, o que você tá ouvindo no off, DJ? Lá no off, ó. Ó, primeira coisa, carninha na brasa, tá? Primeira coisa aqui de tudo, ó, carninha na graça começa com um pãozinho de alho, tá? A mulherada que gosta de linguiça, sinto muito, mas a linguiça aí no churrasco aí é fora, só pra empanturrar. Joga ali como? Pãozinho de alho, um minutinho cada lado ali, entendeu? Joga ali depois uma pancetinha com limão, carninha de porco, entendeu? Um quatro filé sem osso. E ó, solta essa daqui, ó. Solta essa daqui enquanto tá fazendo um churrasquinho, meu amigo. É outro nível, tá? Vai anotando, que é outro nível.
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2: alfinetes. Aí vai como? Já abre a geladona. Já abre a geladora ali, ó. Tipo, pá. Heinekenzinho, entendeu? Heinekenzinho pra quem gosta. Pra quem é fraquinho aí, ó, tem solzinha também.
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2: Daquele jeito, já acende ali, ó, como? Já acende ali o paeirão, já bola aquele paeirão ali, ó. Fumo puro, entendeu? Direto na palha. Toalhinha no pescoço, ó.
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2: Vai tomando, entendeu? Tomou pro lado, tomou do outro. O pão de alho já queimou, já que eu tava falando aqui, demorou, que passou um minuto, já tá torrado. Sim. Mas é só um lado, dá pra comer ainda, tá bom? Aí você vem como, ó.
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2: bem. Ó, liga pra ex aqui, no HR, entendeu?
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1: Vem comigo, vem contigo, vem com nós, ó, cadê os contratantes, contratantes da noite? Alô, dona Gé Godoy, meu parceiro Guinones. E contratantes que decidem, contratantes que mandam no ao vivo, por quê? Porque ele está com os cascalhos, né, meus amigos?
2: E o Pix, nada ainda.
1: Quem tá com o cascalho, mano, entendeu? Meus lindos, lindos, alô, Gé Godoy, alô, meu parceiro Guinones. É o seguinte, ó, aquela mensagenzinha com aquela alfinetada. Tá liberado hoje, não tá? Só com carinho, DJ, só no cuspe. Como é que é o esquema aí pra nós decidir, entendeu? Tá liberado, pancadaria, pancadão, que tá chegando aqui. Um caminhão aqui, Leonora. O bagulho tá louco aqui, velho, tá maluco, pô. Confirma no meu privado, no privado do DJ, porque é o seguinte, ó, tá chegando aqui mensagens, tá chegando vários pedidos de música, vai mandando aqui, vou colocando aqui na fila, tem mais pedido pela frente, temos aqui um anônimo também pra Polly, dona Polly, que é isso aqui, hein? Ó, vai tomando, Polly, aqui, ó, se você ainda estiver estressada, aquele chá que te acalma... Tá à sua espera. Que é isso aqui, dona Polly? Olha. Ai, pai, para. É isso, vem comigo, vem contigo, vem com nós. Google da minha vida, pedido aqui do meu parceiro JP. JP. Daquele jeitão, JP, que só nós sabe, vai.
3: 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Pedro Loto.
1: Daquele jeitão, JP. Dá até pra acender um agora, olha o carro, olha o carro.

0: vem comigo. Vou mudar minha vida diretamente pra como?
1: Pensou que eu não ia mandar?
0: Olha essa daqui, ó. Essa daqui não, vai tomando. Quero ver se vocês vão lembrar de uma coisa aqui, ó. Olha esse comecinho.
1: É nóis mesmo. Pensou que eu não ia mandar?
2: Virola.
1: Pensou que eu não ia mandar?
2: Mais uma vez, você que não viu.
1: Pensou que eu não ia mandar?
2: Quem aí tá lembrando aí da novela das frutas tocando essa daqui, viu?
1: Você tá presente no bagulho aí, falou?
2: Ai, abacatudo, bota abacatudo.
1: Ei, Beatriz, cadê a Carol? Você está ligado
0: aqui? Alô, MC Eloy, meu parceiro, MC Eloy, bota a mão pra cima e vem comigo.
1: Aê, subidalense, posta essa porra que a putaria começou, caralho. Nós é a
0: nossa, abacatudo. Tô com baranguete, tô louquinha pra você.

0: que tem respeito por mim mesma, sabe? Eu sou amiga de família, então eu nunca me submeteria a esse tipo de coisa.
1: Não submeteria não, né, minha amiga?
2: Para! Tira que eu vou cagar, tira!
1: Não submeteria não, né?

0: Aê, forte abraço,
1: mano. 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
3: Ai, vem comigo, vem contigo, vem com nós, 65 pessoas ao vivo aqui com a gente. E ó, é o seguinte, ó, tá chegando aqui mais pedidos de música, tá chegando mensagens por aqui também. Fica à vontade para mandar sua mensagem, seja ela em anonimato ou não. E o privado do DJ Troy tá tudo liberado aqui pra vocês, fechou? É o seguinte, tá chegando aqui uma mensagem anonimata aqui, olha só, hein? Olha que coisa bonita aqui. Tem que tomar uma água aqui, que o texto aqui é grande. Uma água, o texto é grande aqui, ó. Tá chegando aqui mais ou menos assim, ó. Anônimo, mensagem é anonimata, tá? 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

0: ser motivo para somar. Cada grupo mantém a sua essência, mas ambos compartilham o mesmo espírito de apoio, lealdade e crescimento. 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Que a Praia Brasil e a Revoada sigam lado a lado, sempre com respeito, confiança e companheirismo. Dois grupos, duas histórias, uma parceria. Praia Brasil e Revoada, juntos somos mais fortes. O que que é isso aqui? Meu Deus do céu, nossa!
1: É muito forte.
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0: Pra uma festinha privada. Fica de quatro piranha. Fica de quatro piranha. Não mandar tomar no cu. Você sabe que eu tô gostando? Ah, não, de novo, vai. Vamos zero, que isso aqui é boa, essa daqui. Fica de quatro piranha. Chama amiga pra dançar e vem.
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0: Aê, piranha, já pode balançar a raba, pede que o trote tá na área, caralho.
1: Vem comigo, vem contigo, vem com nós, DJ Trave Vasso, pra vocês aqui na Praia Brasil, Brasil Beach, Beach Brasil, you know what I say? Vem comigo, vem contigo, tamo junto demais. É o seguinte, pra você que tá chegando por agora, seja muito bem-vindo. 21 e 21, o horário tá parado. 21 e 21, faz um pedido, vai. Faz um pedido agora, faz um pedido agora. Sambers, não vale rola, tá? Sambers, brincadeira, cara. Que isso, vem com... Ai, ai, ai, olha só, 70 pessoas ao vivaça aqui. Pega teu amigo mais velho. Aquele lá do Velho Testamento, aquele que já tá velho, já tá cansado de HR, aquele mesmo lá do Velho Testamento, chama ele, porque o vovô, meu filho, o vovô não tem como, pô.
2: Todo mundo quer saber se o vovô tá casado, vida.

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1: Ô, Maga!
2: Nossa senhora, diretamente do vovô, né, de ninguém, pra Onda Subaquática 2, pedindo que meu parceiro JP, vem comigo, manda fogo nesse chat aí, filha da puta!

0: descendo o
1: cachorro. Eita, eita, eita, anônimo pra Gloa, Rally. Eu queria muito um replay, adorava tudo que a gente tinha. Que é isso, coisinha? Calma aí, vai. Ai,
2: para!
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1: Eita porra, vem comigo, vem contigo, vem com nós. É o seguinte, olha só, tá chegando mais pedidos por aqui. Fiquem à vontade, vamos mandando. Eu acho que não vai dar tempo de tocar mais, então manda agora, porque já são 21h30, a gente vai até as 22h e pouquinho de muita bagunça. Então fica à vontade, privado do DJ tá aqui pra você mandar o que você quiser. O que você quiser mesmo, tá? Tipo assim, o que você quiser.
4: Ai, cachorro.
1: Tá liberado, entendeu? Calma, DJ, calma, calma.
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3: Dança.
1: É o seguinte, olha só, eu mandaram aqui uma cantada em anônimo aqui pro meu parceiro aqui, ó, JP, mandaram uma cantada pra ele aqui, só que assim, eu vou precisar da ajuda de vocês aqui, tá, praia? Preciso da ajuda da Praia Brasil pra desvendar isso aqui, tá? Só pra vocês entenderem, ó. Se você fosse um código, seria o meu favorito, porque eu quero ficar com você pra sempre. Essa aí é o anonimato pro meu parceiro JP. Se você fosse um código, seria o meu favorito, porque eu quero ficar com você pra sempre. Mas aí que tá o X da questão. Eu não entendi porra nenhuma, tá? Eu não entendi nada. Mas tá na mão, meu querido JP. Tamo junto demais, fio. Ô JP, deixa eu te perguntar um negócio aqui só entre nós, tá? Só entre mim, só entre eu e você aqui. Vai liberar o código pra nós ou não? Codiguinho, codiguinho?
6: Vai dormir, mamarrola.
1: Codiguinho não? Nada a ver?
6: Tem que fazer não, é. Vai dormir.
1: Ai, Neymar, tu Neymar. Gosta de bater, né,
7: tu
1: Neymar?
7: Tu gosta de bater, né, Neymar? Tu é cachorro, né? O terceirinho, ai. Vai, Neymar. Bate nela, vai. Eu tô na errada, mas eu sou acerto. Eu gosto de bater. Vem, vou te serenar.
1: Ai, Neymar. Que...
8: Nossa, bicha. Você tá cantando muito. Que é isso?
1: Vem comigo, olha só. Tu para ver, não. Por isso que eu gosto. Por isso que eu faço essa parada aqui com vontade pra vocês, com coração, entendeu? Por isso que eu faço aqui a parada com o coração pra vocês. Olha só, minha digníssima sobrinha, Dora Lilo. Olha o que a Dora Lilo tá falando. Dora Lilo, DJ, tô muito feliz que você voltou a fazer ao vivo aqui no HR. Você não sabe a falta que fez. Eu já quero que você, no meu aniversário, com ao vivo da Xuxa, de novo. Te amo, titio do HR. Oh, que bonitinho. Que bonitinho, Dora. Um beijo pra você, minha querida. Saudade de você, saudade de todos vocês também, da nossa baguncinha maravilhosa. É o seguinte, Dora. Vou lançar uma aqui pra tu, tá? Essa aqui é só pra você, viu? Essa aqui eu sei que você gosta. Você pediu muito pra mim já, viu?
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0: Mamãe.

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1: Beleza, tem gente que tá me mandando música aqui, aparece e some na hora. Eu acho que vocês têm que tomar cuidado com as palavras que tá censurando. Tá censurando, só pipa e some, meu. Quem tá mandando pedido de música com as músicas com os nomezinhos feios, daquele jeitão, manda censuradinho, pô, bota um cisquinho, pá, uns negocinhos ali, que senão não vai chegar pro DJ aqui não, fechou?
2: É, eu

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1: Eita porra, olha só, tá chegando aqui anonimato pra Eurineme, arroba Eurineme, anônimo pra você, ó. Sabe que nessa viagem eu vou te macetar todos os dias, né, bebê? Eita, que é isso?
2: Para. Ui. Tira que eu vou cagar, tira! Tira que eu vou cagar!
1: Rapaz, Euriene, ó, se fosse você já comprava hipoglós, minha filha, porque o bagulho aqui vai ser louco pelo jeito que é. É a anônima aqui tá com sede nos olhos, tá?
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1: Ai, olha só, tá chegando mais mensagem por aqui. Dessa vez aqui um anonimato pra ele, anonimato pro Eloy. Ah, não, não, pera aí, pera aí.
4: Oi, Eloy. Tá mandando anonimato pra você aqui, né, Eloy?
5: A sua mãe tá sabendo que você gosta de rapazes? Tá sabendo, tá?
4: Eu acho que tá. Pro Eloy. Hoje o jantar é por minha conta, mas a sobremesa vai ser você.
6: Ai, pai, para!
1: Eu não nasci gay. Que isso, Eloy? Aí não, né, meu parceiro? Tá louco, mano? Você, logo você, todo marrentão, trajado, meu parceiro. Assim não dá.

0: Rapaz, o anonimato aqui tá com os dois pés no peito aqui.
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2: Aí, bebê, vem comigo, vem contigo, vem com nós no Pankadovski por aqui na Praia Brasil de hoje, meus parceiros. Olha só, tá chegando aqui anonimato para a dona Polly. Que isso, anônimo para arroba Polly. Já percebi que você gosta de sentar, então vem sentar em mim. Nossa senhora, hein?
3: Para!
2: Que isso aqui, rapaz, que o HR aqui hoje tá pegando fogo. E olha que é segunda, meu amigo, que se fosse sexta-feira aqui, aí vocês iam entender o que é o furdunço de sexta, viu? Ah, maluco, falando em furduncinho, vem comigo, tá? Falando em furduncinho.
4: Vamos no que é certo. Vamos no que não tem erro, vamos no que é certo. Vamos no que o brasileiro médio ele deve em consideração ali como parâmetro pra ele e pra vida dele, que é o seguinte, ó. A baguncinha, geralmente ela vem atrelada com qual música? Qual música?
5: Mozão.
4: Qual que é a música que vem atreladinha?
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4: Aquela baguncinha que o brasileiro gosta, viu?
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5: É que não tem buchicho, não tem perreco e não tem fofoca.
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0: E aquela? 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
2: 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Que eu vou chamar ele, tá? Eu vou chamar o veículo automotor de hélice quádruplo aqui, viu? De hélice quádruplo pra você, tá?
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1: E aí, na moral, que é o seguinte, aqui daqui pra frente o nível começa a ficar um pouco mais delicado. Aqui a gente tá chegando na terceira dimensão do High Rise, que é a dimensão aonde a fidelidade e a fieldade tá sendo testada em campo, tá? A partir de agora, eu quero ver o seguinte. A fidelidade vai ser testada em campo hoje aqui na Praia Brasil com o DJ Troia. E é o seguinte, ó. Se você tem um amigo, você vai lá e vai abraçar ele agora. Você vai abraçar, porque cuidado que ele pode estar do seu lado. Cuidado que ele pode estar do seu lado, viu? Dá nele um abraço.

0: vivo.
1: Eu não queria falar nada, mas eu vi pelo menos aí umas 10, 12, 15 pessoas que foram abraçar, sem contar o resto que ia abraçar e não teve coragem, viu? Na hora H, peidou.
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1: Vem comigo, vem com o DJ Troy ao vivo aqui na Praia Brasil nessa segunda-feira, 70 pessoas sintonizadas aqui ao vivo. E é o seguinte, tá chegando aqui anonimato aqui pra dona Kayumi. Ai, e Kayumi, melhor dia foi te fazer perder a linha e me dar tudo que eu queria, bebê. Nossa, esse povo tá que tá,
2: hein, é muito forte.
1: Foi o que eu falei pra vocês, isso aqui é segunda, se fosse sexta-feira, então eu ia ser louco aqui. É isso, olha só, hein? Anônimo pra Gé Godoy. Nossa, Gé, eu me encantei com seus olhos, você é japonesa. Que olhar mais asiático, estou apaixonado nesse olhar. É isso, hein?
3: Para, para!
1: Rapaz, é o seguinte, fala aí, Gé Godoy, cadê a dona Gé? Cadê a dona Gé? Dona Gé? Dona Gé? Dona Gé? Eu não sei porquê, o Hairise não sabe, mas... Tão dedicando essa música aqui pra você, tá? Tão dedicando essa música aqui pra tu, viu?
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1: Dedicação da M. Bruna, tá? Depois você bate nela ali, viu?
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0: No mesmo pique, na mesma tecla, no mesmo direcionamento aqui do Highrise. Isso aqui, ó, não vou nem falar de quem é, viu? Tá dando tiro, tá dando tiro. Alô, administradoras da Praia Brasil!
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1: Ao vivo e a cores pra vocês, rapaz. Assim, não são vocês pra fazer dar risada. Numa segunda-feira, tá maluco do céu, viu? Cada coisa que acontece aqui nesse high-rise aqui, que olha, tá... É isso, vem contigo, vem comigo, vem com nós. Ó, anota aí, aumenta o som, vai anotando, porque é o seguinte, vamos fazer aquela baguncinha, vamos botar fogo nessa praia daquele jeitinho que a gente gosta, pra gente bater aquela foto bonitona. Então vamos bater aquela foto bonitona, todo mundo junto aqui com o DJ Troia, vamos ficar eternizado no mural do DJ. Então faz o seguinte, ó. Prepara o emoji de fogo que no soltar do tambor... A música do bombeiro vai vir e nós vamos incendiar essa praia pra gente bater aquela foto maravilhosa nessa segunda-feira pra deixar esse momento aqui registrado e marcado. Fechou? Então prepara. Preparou? É o seguinte, vai ser no soltar do tambor. Aquela fotozinha maravilhosa, aquela fotozinha gostosa. Vem comigo! Taca fogo nessa porra! Chama o bombeiro!
2: Chama o bombeiro.

0: isso?
1: Eita, vem comigo, vem contigo. É o seguinte, ó, para tudo que você tá fazendo, para tudo que você tá fazendo agora, nesse exato momento. Vem comigo, vem contigo. É o seguinte, ó. Vai lá no perfil do DJ Troia, tá ali, ó, arroba DJ.Troia. É só você pesquisar, ou muito melhor, clica em mim.
2: Topa, é muito forte.
1: Clica em mim, no meu boneco. DJ Troia tá bem ali, ó, no segundo andar, na parte superior aqui da Praia Brasil, ó, lá, ó, todo de cinza, caracterizado de bruxos ao vivo ali, com o seu chapéu de mago. Faz o seguinte, vai lá. Entra lá no perfil do DJ Troia, você vai entrar lá, vai aparecer ali, ó, agenda aberta, contratações do privado, WhatsApp com o meu number. Primeira coisa que você vai fazer é o seguinte, você vai clicar em seguir, tá, meu bem? Clica em seguir que o DJ Troia vai te seguir de novo. Vamos trocar aqui o followzinho pra você acompanhar sempre a agenda do DJ. Quem não seguir vai virar pai e mãe esse ano, tá? Tá lançado aqui, é um desafio. Boa, seguiu? Boa, fechou. Agora que você seguiu é o seguinte, ó, três fotos fixadas do DJ Troia. E logo abaixo vai ter ali, ó, a foto mais recente postada. Acabamos de postar 2 minutos atrás, viu? Obrigatório quem apareceu comentando na foto comentar, ó, a Heloísa tava aí, Foch tava aí, Jagodói, Mila 47, é Lua, Doc saiu na foto, a Kayumi, direitos fotográficos. A Kayumi aqui foi foda, ela já sabia, ela vai procurar o direito dela. Que isso? A Kayumi aqui tá à frente do seu tempo, velho. A galera comentando ali, tinha uma foto, Massaro perguntou se o Caio vai ter que vir aí. Massaro. O cara vai ter que ir, como é que é o esquema aí?
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1: Que é isso, faz o seguinte, ó, vai lá na última foto do DJ, mais uma vez lembrando pra vocês, ó, arroba DJ.Troia, vai lá no meu boneco, lá em cima no canto superior direito. Vai lá no último post do DJ, deixa seu like, deixa seu comentário, deixa sua interação. E vamos dar uma olhadinha quem que tá participando aqui dessa baguncinha maravilhosa, viu? Vamos ver como é que faz aqui, que o DJ aqui é velho do Velho Testamento, mudou tudo de lugar, cadê? Pá, achei essa porra, vambora, ó, vem comigo, vamos lá, pecadão, curtindo a publicação, que é isso, tamo junto demais, obrigado pelo like, pecado, fazer igual os caras lá do Teco Teco, tá ligado? Os caras do Teco Teco, obrigado pela rosa. Pecadão, obrigado pelo like. Olha a Dona Sembras marcando presença, deixando o like. Tamo junto demais. Isabela curtindo a publicação. Que isso, tamo junto, tamo together. Olha só meu parceiro de Vink curtindo. Isabela comentando. Eu tô ali, ó. É, a galera saiu na foto, pô. A galera saiu na foto também. Dona Lítio curtindo a publicação. Ei, Lítio, essa publicação não, viu?
2: Opa, que isso. É muito forte.
1: Tamo junto demais. Olha só, Roxy Mihal, minha amiga Dona Roxy. Ó a buzina pra você, Roxy. Obrigado pelo like, tamo junto demais, Dora Lilo, minha queridíssima. Fã do Titio Troia, tamo junto demais, obrigado pelo like. Alô Docs, curtindo a publicação. Diaba Underline, curtindo a publicação. Baby Kai, curtindo e comentando vários fogos. Que isso, vem comigo, pai. Olha a Dona Yane aí, Underline Yane, curtindo a publicação. A Yane, tamo junto demais, viu? Beijo, olha só, caiu, minha cama apareceu pra pegar os créditos dela ali. Caiu, apareceu pra pegar os créditos dela, tá maluco? Que isso, vem comigo, MC Eloy curtindo a publicação. Tamo junto demais, Eloy, tamo junto mais Rihanna, Dix Heloísa 5. Olha que eu fui aqui, punhei mais foguinho, é minha filha. DJ não pegou no print ali, mas tamo junto demais. Que isso, vamos ver quem mais. Olha o Dox ali, eu tô ali, ó. Emojizinho de estrelas. Estrelas.
2: 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Muito
1: demais, meu parceiro. É nóis, viu? Dona Isa RS curtindo a publicação. A Kayumi comentou lá os direitos dela. Coraçãozinho com lua e bombeiro. Muito bom. Tamo junto demais. Diego Adó curtindo a publicação. É nóis. Heloísa curtindo a publicação. Massaro curtindo a publicação. Tamo junto demais. Quem mais? Lítio comentando. Nossa.
2: Topa. É muito forte.
1: Pra você, Dona Lítio, mais uma vez. Ó.
2: É muito forte.
1: É isso. Tamo junto demais, meu parceiro. É o Demon comentando aqui na publicações. Olha só, aparecendo. Massaro comentando. Só dá os crimes, filho. Terminado, rapaz. Aqui é time da PM, viu? Vai tomar. Dá um anzito, obrigado pelo like da One. Dona Lua, que isso, Lua? Obrigado pelo seu like, tamo junto demais, meu parceiro Gui Nunes, obrigado pelo like. Dona Sebra me seguindo, você não me seguia, Dona Sebra, eu não acredito que você não me seguia aqui, que você vai levar uma aqui pra você prender aqui, para de ser cara, ó.
3: É pra prender, viu?
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1: Olha só, meu parceiro Gnunes comentando vários fogos na última publicação. Quem mais? Atualiza. Dona Rihanna, Foguinho, Kayumi curtindo. Heloísa, Foguinho, Gnunes, tamo junto, filhão. E é isso aí. É o seguinte, ó. Você que não tá entendendo nada, vai lá no perfil do DJ Troia. Deixa seu like, deixa sua interação maravilhosa na última foto. Pra gente finalizar esse ao vivo daquele jeito maravilhoso, marcando presença. Não se esquece de seguir o DJ, que o DJ te segue de volta, fechou? Então aproveita, solta o dedão no like. E eu queria lembrar vocês que amanhã, tomorrow, ok? Speak English, what I have right now is going to the bomb side B, ok? You playing Counter-Strike Global Offensive, you know what I'm saying? Ou como diz a música da Saber, como é que é? The books is on the table, só quem tava aí vai pegar, viu? The books on the table, tá? Que isso, olha só, vamos lá, mais gente comentando, mais gente interagindo, mais gente engajando. Temos aqui a Dona Maia me seguindo, tô seguindo de volta, tamo junto, Maia, obrigado pelo like. JP, muito bom esse DJ, muito obrigado, meu querido, acho que você não me conhece, né, cara? Tem muita gente nova que não me conhece, mas quem conhece sabe, quem não conhece, muito prazer. Meu nome é DJ Troy, um beijo, meu querido, tamo junto demais, espero que você tenha curtido ao vivo a baguncinha. Dona Maia curtindo, Mila47 curtindo e comentando aqui na última publicação. Docs comentando, ele DJ mais guapo de HR. O que, que é um guapo que eu não sei, filho? Guapo, não tô sabendo. Se for elogio, obrigado. Se for ofensa, aqui pra você.
3: Filho da puta, você, cadê você? Pouca no trabalho, né? Vai tomar sua gu.
1: Ah, e tamo junto demais, lindos e lindas. É o seguinte, ó. Amanhã vamos ter mais ao vivo, mais baguncinha pra vocês. Terça-feira, sala revoada, das 20 às 22 horas, fechou? Nos demais dias, DJ aqui tá com a agenda aberta. Então, quem quiser marcar a baguncinha, fica à vontade. Só chamar o DJ aqui no particular, no privado, pra gente fechar umas horinhas de bagunça. Ou chama lá no WhatsApp, que tá na biografia. E boa, já era. Manda mensagem, manda um zip-zops, que a gente faz aquela baguncinha maravilhosa, fechou? Gente, seguinte, ó, pra gente indo de saideira por aqui, vou lançar uma braba aqui, ó, pra aquela pra você dormir bem, pra você dormir feliz, tá?
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1: Pra você dormir feliz essa daqui.
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5: Meu Deus do céu, vem comigo, vem contigo. Muito boa tarde pra você que tá chegando por agora. Seja muito bem-vindo aqui ao link que eu mandei aqui pra Inco Digital. Pra Inco Digital ficar por dentro aqui dos acontecimentos aqui. Sem entender o que tá acontecendo. Muito boa tarde pra você que tá chegando por agora. Alô Alexandre Mestari, alô Wellington, Ricardo. É o seguinte, ó. Vem comigo porque você tá sintonizado aqui com o DJ Troia ao vivo.

0: volta, que tá chegando gente. Você que tá chegando por agora, seja muito bem-vindo. Um beijo no coraçãozinho de vocês. E é o seguinte, ó, pera aí. Estão chamando alguém aqui de boi, viu? Vixe Maria.
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Desde já eu quero agradecer a todos pela presença. Muito obrigado a todos os convidados. Nesse exato momento vai começar o casamento do DJ Guga.

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0: 4x4. Alô, você, muito boa noite, revoada!
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0: mãe. Vai chamando todo mundo, vai convocando o geral. DJ Troia tá chegando por agora, tava fazendo um drinkzinho ali bem gostoso, tá, vidas? Calma, calma, calma, respira, respira. Que DJ sem o golezinho dele aqui, né, não é a mesma coisa, viu? Camparezinho, ó, camparezinho no seco, tá, bebê? Camparezinho no seco com aquelas duas tagarelinhas de limão, cê é louco. Ah, não, Panda. Não acredito que o Panda tá aqui, me beija. Agora, lindão. Joga pra fora aí, vai, lingão. Que isso, Coreiazinho?
2: É muito forte.
0: Quanto tempo, bebê? Que isso, saudade de tu, lingão. Ei, tava por onde?

0: Dona Botecaf aqui, do Botecaf. Botecaf, Botecaf, Botecaf. Perdoa o DJ, tá? Perdoa o DJ, viu? Mas aqui é uma relação minha aqui do pano que é muito antiga, viu? Ó, ao vivo aqui foi só o beijo, mas no off, minha amiga.
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0: 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No off, minha amiga, nós só cantava parabéns um pro outro, ó.

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0: Vai chamando todo mundo, vai convocando geral que a gente já vai começar, já vai vir a abertura pra gente oficializar essa noite maravilhosa. Vai aproveitando, vai convidando todo mundo, convocando geral pra brotar aqui na Revoada hoje nessa terça-feira maravilhosa. Vai chamando geral que já tem introdução e baguncinha!
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1: Vai convocando todo mundo que já já tem abertura, viu? Já já tem abertura pra oficializar essa noite maravilhosa.
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chamando todo mundo, já já tem abertura pra vocês. É o seguinte, ó, o amiguinho do lado que não tá ouvindo, avisa o amiguinho do lado que ele não tá ouvindo, fala assim, ó, sai e volta na sala, que a gente mudou recentemente a rádio. Então pra quem não tá ouvindo, é só sair e voltar, que tá 100%, fechou? É, ó, oh, meus lindos e lindas, vamos deixar combinadinho aqui, ó, para as próximas que rolarem ainda e contratações. Vamos voltar a rádio do DJ Troy pelo menos uma horinha antes, fechou? Que daí a gente já chega com a baguncinha programada, a galera não precisa ficar saindo e entrando, beleza? Alô, Coreia! Alô, Coreia, chupa o meu!

Tô pra vara do bruxo, cara. Vou ter café, não bate em mim, não bate em mim, minha amiga. Brincadeira, brincadeira. Calma,

0: chega, vamos começar!
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0: sou eu! É isso, vem comigo, vem contigo, vem com nós. Muito boa noite pra você que tá chegando por agora aqui na Revoada. Sejam muito bem-vindos, muito prazer. DJ Troy é o bruxo dos ao vivo 100% atualizado pra você. 18/8/2026, 20 horas e 15 minutos pra você ter certeza que não é reprise aqui não, tá? É isso, olha só, a galera chegando por agora, sejam bem-vindos, vamos ver quem tá chegando aqui na sala. Alô, Selena, alô, Zahara, alô, Isa RZ, tamo junto demais, dona Poli, que é isso, Poli fortíssima, tá? Nossa, fortíssima,
1: é muito forte.
0: Tá chegando por aqui meu parceiro 7UD, tamo junto demais, bustando a sala, um beijo, gatão, alô, Zora Giota, alô, dona Glitter, alô, SQB, alô, 66, alô, Messias. Cara, Messias tá na casa, filho. Quando o Messias tá na casa, eu me sinto confortável, tá? Confortável com o Furry da Guerra defendendo a gente.
1: Nossa,
0: gente
1: como, viu? É muito forte.
0: É isso, Messias. Tamo junto demais, meu parceiro. Alô, Caco, alô, Rora, alô, MC Eloy na região metropolitana. Meu parceiro JW, Dali, o Boss. Todo mundo dando salve aqui, ó, pra conta recém-criada pro nosso fake que tá presente aqui na Revoada. Tree Foil Polymorphic, certo? Conta criada agora, alô, fakezada. Não sei quem é tu, quem tu és, mas... Um beijo pra você, gatones. Alô, Dali, o Boss, tamo junto demais. Você me manda... Ah, e não, não, não, não. Pera aí, pera aí.
2: Ô, amiga. Como é que você bota teu link de Você Me Mama? Como é que eu vou falar isso aqui em público, aqui ao vivo, na Revoada, pra todo mundo ouvir? Como é que eu vou...
3: Ele gosta.
2: Aí me quebra, né, minha amiga?
0: É isso, Você Me Mama por aqui, tamo junto demais, dá um zito, alô você, alô Dodô, alô Yaslin, Dar, Pecadão por aqui, 23, 23, alô Sambers, que isso, dona Sambers. Vem comigo, princesinha, baby, Kai, Escarlatezinha presente por aqui, Escarlate,
4: ai,
0: ó.
4: Ai, cachorro, ai, cachorro.
0: Alô, bizinha de Cris, tamo junto demais, Adam, quero nossa digníssima... Owner, vai lá, Owner, dona aqui da sala Revoada, um beijo bem gostoso pra você. Tamo junto demais, obrigado aqui pelas oportunidades de tocar os pickups aqui nessa noite maravilhosa de hoje. Nossa amiguiníssima Little Girl presente por aqui também, que é isso, Little Girl, nossa Troiette. Troiette ou não? Little Girl com certeza. Troiette number one, tamo junto demais, seja muito bem-vindo. Alô, Nominatos, Vitor Leite por aqui. O Liv RS, que sempre fala que eu erro o nome dele. Liv RS, Livers, Livres, Lovres. É isso aí. Alô, Ricoso, meu parceiro. Tamo junto demais. Seja muito bem-vindo por aqui. Alô, Dry, Demalia, Levi, Stephanie, meu parceiro. Coreiazinha presente na região metropolitana. Alô, Coreia, que é isso? Coreia, desde o Velho Testamento, hein, Coreia? Gosta do Titio Troy, né?
4: Titio Troy!
0: Você gosta do Titio Troy, né,
4: velho?
0: É isso, tamo junto demais, olha só, a Fran Judinha chegando por aqui, seja muito bem-vinda, bebê, fica à vontade, Botecaf aqui louca, querendo me espancar, né, Botecaf? Tá querendo dividir o marido comigo, não quer dividir o marido, pô, só uma noite, só, não custa nada, só pelos velhos tempos, entendeu? Tranquilinho.
3: Aí, o DJ Troy aí!
0: Vai, Troy!
3: Gatinho, dança!
0: Alô, KV, Maxine, Lizzy Grant, meu parceiro Maibu, tamo junto demais, Emo Oficial chegando por agora. É o seguinte, você que tá chegando, vai chamando Todoral, clica ali, Todoral, aí é foda, Todoral, vai chamando geral, todo mundo, clica lá na sua caixa de entrada, vai lá nos seus top 5 friends, fala assim, ó, Troy ao vivo, vem pra cá, que hoje é dia de baguncinha, dia de muito anônimo, dia de muito pedido de música, dia da gente botar pra fuder nesse HR aqui. E pra gente começar com aquela braba, tá? Só porque estamos aqui representando aqui na Revoada.
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2: Na fuleiragemzinha maravilhosa, nessa noite incrível aqui na Revoada. Vem comigo, vem contigo, vem com nós. Bom dia, Revoada!
3: Bom dia!
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2: Tamo junto demais, olha só, 60 pessoas sintonizadas aqui ao vivo nessa terça-feira maravilhosa. Vai convidando todo mundo, chama teu grupo, chama geral, pega lá o grupinho teu do HR e já manda aquela mensagenzinha maravilhosa. Vem pro ao vivo que hoje tem bagunça. Chama tua amiga aqui pro ao vivo. Chama o inimigo pro ao vivo também pra você mandar um anônimo pra ele pra mostrar quem manda aí na parada. O bagulho aqui é tudo liberado, mesmo que se foda tudo, viu? É o seguinte, a partir de agora, a partir desse exato momento privado aqui do DJ Troia, tá liberado 100% pra vocês, então fiquem à vontade, mandem músicas, mandem seus pedidos, mandem anônimos, mandem declarações, mandem revelações, mandem anões, mandem cuzões, mandem o que vocês quiserem aqui no privado do DJ, tá 100% aberto. E pra gente começar daquele jeito, pedido aqui da nossa Troiette número 1, Little Girl. Como que eu vou esquecer de você, minha amiga? Não tem como esquecer de você, minha amiga.
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Tanta gente impactando aqui nessa sala que o DJ caiu da sala, tô voltando, DJ, viu? Caia! Deixa eu fazer pra mim aí, gurizada, tô voltando. É muita potência nessa sala, meu Deus.

0: De novo. Só mais uma vez, ó, só para estabilizar aqui, ó. Só as cachorras!
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0: Vem comigo, o que, que é isso? 70 pessoas ao vivo aqui, sintonizadas com DJ Troia. Seja muito bem-vindo, você que tá chegando por agora. Olha só, meu parceiro aqui, ó, Gnunes, alô do Queza, T-Sire Cat, chegando por agora. Alô, minha amiga Ana Flávia, tamo junto demais. X chegando por agora, Panzer7, Angel, Laura, Levi, Lucky, Ayasso, Pedro, Gabriel, sejam muito bem-vindos por aqui, chamem seus amigos, chamem geral, que hoje aqui é dia da gente botar pra foder ao vivo aqui na Revoada com DJ Troy, o bruxo,
1: é o
0: tá?
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0: Olha, meu parceiro Messias tá na casa mandando como? Que é isso, Messias? 200 de gold no peito, Messias. Aí você faz um homem feliz, viu? Aí você faz um homem, meu amigo.
4: Nada ainda.
0: Nada ainda. Que é isso, Messias. Tamo junto demais, meu parceiro. Obrigado pela força do Zentelha no nosso peito. Vamos que vamos. Tem pedido pela frente. A galera já tá mandando aqui. Fiquem à vontade, está chegando aqui anônimo também, olha só. Anônimo pro Coreia, fiquei sabendo que seu novo nome é Cuscuz, só come ovo. É, meu amigo, tá difícil a situação aí, né? Tá difícil. Eu tenho que fazer uma... fazer uma cesta básica aqui, pra você fazer um levantamento aqui, viu? Esses anonimato, Coreia, deixa eu falar, hein? Ah, maluco, olha aqui, ó, anônimo pro D. Malia. Malia, a vida só é dura. Ixi, peraí. A vida só é dura pra quem é mole. Levanta, homem. Mole.
1: Ai, pai, para.
0: Que isso, Malia? Calma lá, patrão. Peraí. Ai, ai, ai, olha só, tá chegando mais mensagem por aqui, tem mais chips aqui, o que que é isso, meu parceiro anjo? Vem com uma, vem com duas, vem com três! Meu parceiro anjo, arroba KV97, é o arroba dele, mandando 300 de gold aqui pro DJ Troia, o que que é isso?
5: Ô, maconha! Olha a maconha!
0: Tamo junto demais, KV97, 300 piletes no peito do DJ pra essa noite maravilhosa. Que isso? Não, pera aí, não é possível.
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0: Pera aí que o Live RS, ele falou assim...
6: Eu vou botar pra fuder. Ele chegou e falou assim: eu vou botar pra fuder pra mostrar quem manda nessa porca, que sou eu, que sou gigante. Todo mundo sabe que no Avivo do Troia, 500 pra cima tem direito a musiquinha. O meu parceiro Live RS, o arroba dele, o famoso Jailbreaker, quebrador de mandíbulas, tá mandando aqui pro DJ Troia o quê? Vai mandando mil de
3: cor! Here we go!

0: Tamo junto demais, meu parceiro. Obrigado pelo card tip, gatão.
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0: Ei, pera aí. Pera aí que tá aparecendo as músicas da Sebra aqui. Me pegou desprevenido aqui. Pera aí. Pera aí, que a Dona Lise chegou, falou assim, lança essa aqui, sadomasoquista da DJ Cat, vamos lançar, mas ó.
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0: Ó, começou bem, viu, ó.

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0: isso, música das já administradoras da Revoada. A favorita delas, elas que cantam essa dia e noite, noite e dia, né? Porque sabendo aí, viu?
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0: Segura a bola com a língua, tá maluco, ó. Vem comigo, cadê meu parceiro? Cadê meu parceiraço? Pedindo pro DJ Troia, lança aquela da Anderson Neyf, tua ex é uma delícia, só se for agora, meu rei. Vai tomando a braba ao vivo aqui, Eloy MC, Eloy vem com nós, hein?
2: É, isso é.

0: Vai tomando, o que que é isso? DJ, manda uns gemidos pro Coreia.
1: Mano, chefe.
0: Gemido não é comigo não, tá? Tô confundindo. Ó, no máximo aqui, ó. No máximo tem um pra você aqui, ó. Tem um bom aqui pra você aqui, Coreia, ó. Aí, tá bom pra você, Fê?
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0: Vem comigo, sala lotadíssima aqui na Revoada nessa terça-feira maravilhosa. É o seguinte, ó, pra você que tá chegando por agora, seja muito bem-vindo. Você que não me conhece, DJ Troia é o nome dele, o bruxo dos ao vivo, presente aqui no canto esquerdo lá superior, aqui com um cara bem gostoso aqui do meu lado aqui. Meu gay aqui, o Coreia, mas tá bom, tá até. E as Troiades estão presentes por aqui também. Alô, Troiades, um beijo pra vocês. E é o seguinte, ó, você que tá chegando por agora, clica lá na sua caixa de entrada, vai lá no seu grupo, manda aí o convite pra gente encher a Revoada aqui hoje de muita baguncinha, daquele jeitinho que a gente gosta nessa terça-feira maravilhosa. Porque aqui é assim, filho, não tem dia não. É segunda, é terça, é quarta, é quinta, é sexta, é onde der.
2: Ô, piranha, já pode balançar a raba que é o DJ Troia que tá na área, caralho.
0: E ó, é o seguinte, pra gente dar continuidade aqui nesse ao vivo aqui maravilhoso, tá chegando aqui anonimato, temos alguns anonimatos aqui, ó, anônimo pra Polly. Oi linda, deixa eu cuidar de você, em cima de mim, que
3: nossa,
0: é isso?
3: É muito forte.
0: A Polly não aguenta.
4: Ai,
0: mais essa
4: cachorro.
0: Vida sentada aqui,
4: oi, ó. Ai, cachorro.
0: Calma, Pollyzinha. Calma que tem mais, é o seguinte, tá chegando aqui mais mensagens em anônimos, dessa vez aqui um anônimo pra mocinha que mexe comigo demais, anônimo para Gé Godoy. Que isso, mocinha que mexe demais. A mocinha que mexe demais é que assim, quando mexe, meu amigo, quando mexe com a cabeça do anonimato, o anonimato, ele chega a ficar doente com tanta emoção.
5: Eu acho que eu tô doente. Toda vez que eu bato aqui no meu bilau, faz um barulho estranho. Oi.
0: É isso, pá. Anônimo para o Gé Godoy. Gé, sei que você não deve estar disponível, mas faz muito, muito, muito tempo que tenho vontade de lhe mandar um anônimo dizendo o quanto eu tenho vontade de ter você.
3: É muito forte.
0: Ô DJ, o tanto que eu já ouvi o povo falar bem desta menina que ela faz as pessoas, eu sou apaixonado em você já faz uns 2 anos já. Eu parei de jogar e eu voltei. Eu tenho paciência, vou esperar por você o quanto for preciso. Você é preciosa demais. Gé Godoy, hoje eu vou dormir sonhando com você. Um dia terei você na vida real.
4: Ai, cachorro!
0: Que
4: ai,
0: isso?
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0: Piquezinho do Michael Jackson, alô, Dona Sandy!

0: bebê vem com o bruxo.
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0: Vem com o bruxo dos ao vivo nessa terça-feira maravilhosa, sala lotada por aqui na Revoada.

0: Drogas puras, maravilhosas por aqui. O que que é isso? Ó, é o seguinte, tá liberado, privado do DJ, pede sua música, a galera já tá pedindo por aqui, já tô colocando aqui o pedido de vocês da fila, tem bastante pedido pela frente, a gente tá com 12 pedidos de música por enquanto, então assim, já manda agora pra dar tempo da gente tocar a braba aqui pra vocês nesta night maravilhosa.
1: Fechou? 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
0: É muito forte, vamos dar uma olhada como é que tá esse chat aqui, nesse HR aqui, o que que o povo tá falando aqui. Ixi, a Malévola e a Ingrid O'Hara, quando se pegaram de puxar o cabelo. Nossa, que história é essa, hein, Mila? Conta pra nós aí.
1: É muito forte.
0: Ah, para, pega a estela no meio aqui. Agora fiquei curioso, viu? Bato curiosidade só de ler o chat aí. Rapaz do céu, tamo junto demais. É o seguinte, ó, tem mensagem por aqui também. Mensagem aqui do meu parceiro Livre RS. Mensagens a todos os integrantes da Revoada. Boa noite, família. Viemos agradecer o pessoal da Praia Brasil por estar aqui com a gente nessa parceria que só cresce mais e mais. E vim comunicar a vocês que fizemos mais uma aliança com a equipe da Turquia. Obrigado a todos vocês que acreditaram na Revoada. Que é isso? Mensagem do Livre RS para todos os integrantes que estão presentes. Estamos junto demais. Temos mensagem aqui do Malia também. Malia, sala Revoada. Nosso objetivo é manter o servidor num lugar agradável, saudável e divertido para todos os jogadores do Brasil. Informamos que a sala Revoada não terá farpas ou intrigas vindas de anônimos e de nenhuma das nossas transmissões ao vivo. Contamos com a colaboração de todos para manter o respeito mútuo. É isso aí, meu parceiro. O Troinha fica triste. O Troinha fica triste. O Troinha, meu amigo, na época de guerra, confusão, era ele que chegava, não era eu não.
2: Ele chegava, pautorava, era. Como é que era? Era. Survivor, aí era Survivor. Confusão, aí o Troinha era louco.
0: Ei, só me falaram aqui, o passarinho me contou que hoje a baguncinha é o tal do tema da cachorrada. Então vamos fazer o seguinte, ó. Tema de cachorrada, já sabe, né? Ninguém aqui vai tolerar não, viu? Ninguém aqui vai tolerar cachorro aí andando por aí, mijando em tudo, confusão. A gente só trabalha aqui com cachorras adestradas, tá?
3: Sabe aquelas mina cachorra que ranha sapeca? Então pode trazer elas com R7, dá um trato, põe no pele.
0: Alô, parceiro, Vitor Leite, é tua, vem comigo!

0: Xandas ao vivo.
1: Ô, Magalhães!
0: É de Ventralha.
2: Ai, pancadores! Pera aí. Peraí que eu nem me preparei, que o pancadão aqui é grosso pelo jeito aqui, viu? Montagem japonesa 4! Vem comigo, vem contigo, pedindo aqui do meu parceiro, hein?
3: Aí, tá de brincadeira com nós, maluco? Quem tá tocando a DJ Sommelier, xará?

0: pra todos os otakakos agora. Pra todos os otakus presentes aqui.
1: Com nós, maluco.
2: Somos. Da criança.

0: Aí, tá de brincadeira com nós, maluco?
1: Vai tomando montagem japonesa 4 diretamente pra Cachorra Absurda, pedindo aqui no meu parceiro Inominatos. Vai tomando, Inominatos.
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1: Troia
2: aí! Vai, Troia!
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0: isso, vazou as administradoras da Revoada. Vazado. Vão passar cerol aonde? Principalmente a dona aí, viu?
1: Papa é muito forte.
0: Fala, meu parceiro, eu sou o Dear Boy, vem comigo, Caminho das Rosas. Ó, essa é velha, hein, pai?
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0: Essa minha avó ouvia na adolescência, bebê.
1: Nossa.
0: Essa
1: aqui.

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1: Essa aqui é relíquia que merece uma salva de palmas, hein?

0: caminhoto das rosas, bebê.
1: Oh, my God.
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0: É isso, vamos aproveitar seu piquezinho, ó. Só palinha, só palinha. Um salve pro meu parceiro Nordic Angel 7. Tá salvado, meu querido.

0: galera no meu privado aqui. Eu não tenho 30, não, eu conheço. Calma, calma. Respira.
1: Vai ser porra, já pode balançar a raba, tanto que o troco tá na área, caralho.
0: Vai tomando aqui naquele piquezinho das antigas e tá chegando mais pedido aqui pro DJ. Pra você que não pediu, fica à vontade, @dj.troia, só segurar no meu boneco. Nossa,
2: é muito forte.
0: E mandar uma mensagem aqui no meu particular.
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0: É o seguinte, tem pedido por aqui também chegando aqui da nossa digníssima aqui amiga... Ô amigo, amiga, na verdade, dona Prioridade, lançando aqui, DJ, lança aquela da Billy Brasil. Caralho, hein, a galera pegou a das antigas aqui agora pra abraçar, hein, ó.

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1: Ó, ah, meu amigo, cadê o HR que não lançou ainda? Ó, dança de parzinho, pai. Só dá pra dar tapinha, porque se desse pra pegar agora, no dois pra lá, dois pra cá, meu filho. Ó, a cinturinha coladinha, ó.
2: Top,

0: noitinha de balada maravilhosa. Ah, tá faltando, eu tô com meu parceiro Inominatos ali. Cadê a dança em conjunto da HR, meu parceiro, ó? Tá falando que os caras vão lançar o dois pra lá, o dois pra cá, fi, ó.
1: Puta que...

0: Aê! Quero ver se vocês são bons mesmo, viu? E essa aqui?
1: Banda Beija-Pu e DJ.

Ei, esse rapaz do céu, essa daqui, quem viveu, viveu, é o seguinte, ó, a gente pega essa vibezinha aqui. Cara, não adianta, banda Deja Vu é banda Deja Vu, ela veio, ela mostrou quem manda, mas, pera aí. Pera aí que tem uma aí também que foi traída pela lua, vamos ver se alguém conhece. Alguém aí conhece uma tal de, não vou falar o nome dela não, hein, foi traída pela lua, ela gosta de ir pro Pará. Vamos ver se alguém acerta aí o palpite aí, vamos ver se alguém acerta. Rapaz do céu, é o seguinte, ó. No mesmo pique, DJ! Puxa pra nós!

Ivete Coreia, aí não, né, meu parceiro?